Oh, música sertaneja, a melhor música do mundo. Me deixa chorar, rapaz. É demais, é. Só modão, só sábado é pra escutar, é beber um traguinho, não me entendo. Sábado é dia de festa já, rapaz. É? É, né? Sábado já é dia de festa mesmo. Tem que se preparar já, é? Preparar um leitãozinho para poder assar e tomar uma cervezinha, um vininho aí com a gente, né, rapaz? Tá bom, o dia sábado é dia de alegria mesmo. Escutando a Rádio Gura Campana de Orquestra, então sábado é tudo música. Sábado é tudo música. É!

0: e dog. 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
1: Eu já peguei cara, bebê. Bebê, eu já peguei cara, tá vindo.